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1: 1:22.
2: Boa noite.
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1: Bora lá, já. 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
1: 2 horas.
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1: 2:22.
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1: 3 horas.
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2: Para todo mundo que já esteve envolvidão uma vez na vida, assim.

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1: Esqueça.
0: Obrigado, gente.
1: Luan Santana.
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1: 3 e 16.
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1: 4 horas.
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1: 4 e 23.
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1: 5 e 15.
2: Bom dia.

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1: 5 e 25.
2: Bom dia.
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1: 6 horas.
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4: Greve do pessoal não docente pode encerrar escolas esta sexta-feira. Ucrânia propõe encontro pessoal com Vladimir Putin para pôr fim à guerra.
5: E nesta altura estão 11 graus no Porto, estão 15 graus em Lisboa e em Faro. Vai começar o Jornal das 6.
4: Um protesto que pode encerrar escolas. Os trabalhadores não docentes estão hoje em greve, uma paralisação para reivindicar a reposição da carreira de auxiliar de ação educativa e para exigir melhores salários. A Federação de Sindicatos Independentes da Administração Pública convocou esta greve ainda antes do anúncio da greve geral da passada quarta-feira. Para além das escolas, a paralisação pode também afetar creches, misericórdias e instituições com atividades de apoio à família. E esta sexta-feira pode também ser de constrangimentos no setor dos registros e do notariado. O Sindicato dos Trabalhadores deste setor convocou para hoje um plenário de trabalhadores. Está prevista uma adesão elevada com cerca de 3 mil inscrições que pode levar ao encerramento de serviços centrais, conservatórias e lojas do cidadão. O plenário antecipa a greve nacional do setor agendada para a próxima semana. Vão ser hoje presentes a tribunal os 6 detidos na sequência de confrontos que ocorreram depois da manifestação da CGTP em Lisboa no dia da greve geral. Um dos detidos foi libertado, tendo sido notificado para comparecer hoje no campus de justiça em Lisboa para responder à suspeita de crime de dano. Os restantes que continuam detidos respondem pela suspeita de prática do crime de resistência e coação. Os portugueses estão cada vez mais dependentes do automóvel, mas são dos que menos poluem por habitante. A análise é divulgada pela Pordata, da Fundação Francisco Manuel dos Santos, no âmbito do Dia Mundial do Ambiente. Os dados mostram que 88% dos quilómetros percorridos por passageiros portugueses são feitos de carro. É o terceiro valor mais elevado da União Europeia. Apesar deste indicador, Portugal apresenta-se como o país dos 27 com menos emissões de gases com efeito de estufa por habitante. Os portugueses compram também mais carros. Em 30 anos, de 1990 até 2024, o parque automóvel mais do que triplicou e hoje as estatísticas indicam que existe um carro para cada duas pessoas. E a Associação Zero deixa alertas à possível derrapagem no cumprimento de metas de redução de emissões fixadas para 2030. Francisco Ferreira explica que em causa está o peso do setor dos transportes.
6: Estamos a ter uma redução da ordem dos 3% entre 2023 e 2024, foi o último ano conhecido, mas nós deveríamos ter uma redução da ordem de 5% ao ano para conseguirmos chegar a 2030 e cumprirmos a meta. E estamos muito atrasados, principalmente no setor dos transportes, até vemos aumentar o consumo de gasóleo e gasolina.
4: Francisco Ferreira, da Associação Ambientalista Zero. Na atualidade internacional, Zelensky propõe um encontro pessoal com Putin para chegar a um acordo sobre o fim da guerra. O Kremlin diz que o presidente ucraniano pode deslocar-se a Moscou para encontrar-se com o líder russo, se assim entender. Na reação, o presidente americano já comentou estes desenvolvimentos. Donald Trump diz que seria positivo que os dois líderes se reunissem.
7: Fico contente por talvez poder encontrar-se. Acho que tivemos muito a ver com isso. Seria ótimo se se encontrassem, deviam resolver isso. Ambos vão ter de fazer concessões e eu próprio sugeri essas concessões.
4: Donald Trump, o presidente dos Estados Unidos, reagindo então a essa carta de Zelensky em que o presidente ucraniano propõe um encontro direto com Putin para discutir o fim da guerra na Ucrânia. Ponto final desta edição às 6. Paulino, está tudo no site da Renascença.
5: É verdade, em rr.pt. Obrigado, André. Até já.
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5: Muito bom dia, agora são 6:04, bom fim de semana, para muitos um fim de semana prolongado. Esses certamente agora estarão a fazer outra coisa que não ouvir rádio, digo eu, mas para aqueles como eu estão aqui a trabalhar ou aqueles que já estão a começar o dia para começar a trabalhar, um bom dia, um bom fim de semana. Entretanto, hoje é Dia Mundial do Ambiente, vou falar disso mais à frente, mas também é dia de estreia do novo single de Taylor Swift, que vai fazer parte da banda sonora de Toy Story 5, que estreia no dia 19 de junho. E a Renascença talvez seja das primeiras rádios do mundo a mostrar a canção.

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1: Boas, daqui a Agir e estou convosco na rádio Voz de Caima. Estamos juntos. Got it.

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8: 7 horas.
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11: Para são 7 da manhã, 6 nos Açores. Olá, André Rodrigues.
12: Olá, bom dia.
11: O que é que marca a atualidade nesta sexta-feira?
12: Depois da greve geral, há escolas que podem não abrir esta manhã. Trabalhadores não docentes cumprem um dia de greve. Antigo Ministro das Finanças, Vítor Gaspar, elogia desempenho económico português desde a Troika, mas pede mais ambição.
11: E no desporto, nesta manhã, quais são os destaques? Bom dia.
13: Trabzonspor confirma a compra de Sidney Cabral ao Benfica. A seleção prepara particular com o Chile.
11: Muito bem, o desporto com o Luís Aresta. Vamos lá ouvir as notícias das 7 da manhã, nesta manhã de sexta-feira, a edição de André Rodrigues.
12: Depois da greve geral de quarta-feira, este poderá ser mais um dia com dificuldades e escolas encerradas. Os trabalhadores não docentes estão em greve, uma paralisação para reivindicar a reposição da carreira de auxiliar da ação educativa e para exigir melhores salários. Para além das escolas, esta paralisação pode afetar também creches, misericórdias e instituições com atividades de apoio à família. Ao longo da manhã vamos avaliar eventuais impactos desta paralisação do pessoal não docente. Esta sexta-feira pode também ser de constrangimentos no setor dos registros e do notariado. Para hoje está marcado um plenário de trabalhadores. Está prevista uma adesão elevada com cerca de 3 mil inscrições, o que pode levar mesmo ao encerramento de serviços centrais, conservatórias e lojas do cidadão. Este plenário antecipa a greve nacional do setor que está agendada para a próxima semana. Portugal precisa de mais ambição. O alerta é do antigo Ministro das Finanças, Vítor Gaspar, que, no entanto, elogia o desempenho económico do país nos últimos 12 anos, nomeadamente no que respeita à diminuição da dívida pública. Numa entrevista exclusiva à Renascença, Vítor Gaspar, que nos últimos anos foi diretor do Departamento de Finanças Públicas do FMI, admite que a situação económica portuguesa é confortável, no entanto, avisa que só reformas estruturais poderão garantir a prosperidade da próxima geração.
14: A prosperidade da próxima geração depende do que nós formos capazes de ganhar em termos de produtividade e competitividade, começando agora. Isso exige reformas estruturais, investimento em capital físico, em capital humano, em educação, em saúde, reforma da administração pública, da justiça.
12: Vítor Gaspar, que foi ministro das Finanças nos anos da austeridade da Troika, aqui numa entrevista exclusiva à Renascença, conduzida por Pedro Mesquita, para ver e ler na íntegra no site da Renascença. São esperados esta manhã os detidos, na sequência dos confrontos que ocorreram depois da manifestação da CGTP em Lisboa, no dia da greve geral. Um dos detidos foi libertado, foi notificado para comparecer hoje no campus da Justiça para responder à suspeita de crime de dano. Os restantes 5 detidos respondem pela suspeita de prática do crime de resistência e de coação. Na atualidade internacional, Volodymyr Zelensky propõe um encontro pessoal com Vladimir Putin para acabar com a guerra na Ucrânia. Numa carta aberta divulgada nas últimas horas, o presidente ucraniano propõe um cessar-fogo total enquanto decorrem as negociações de paz e avisa que a Ucrânia está pronta para continuar a combater se Putin não puser fim ao conflito. Na reação, o Kremlin diz que Zelensky pode deslocar-se a Moscou para encontrar-se com o líder russo, se assim entender. Ora, Donald Trump já comentou estes desenvolvimentos. O presidente norte-americano diz que seria positivo que os dois líderes se reunissem.
15: Fico contente por talvez poder encontrar-se. Acho que tivemos muito a ver com isso. Seria ótimo se se encontrassem. Deviam resolver isso. Ambos vão ter de fazer concessões e eu próprio sugeri essas concessões.
12: o presidente dos Estados Unidos, Donald Trump. Agora, a atualidade desportiva e, Luís Aresta, a atualidade está dominada pela seleção e pelo mercado de transferências.
13: O Benfica a encaixar 10 milhões de euros na venda de Sini Cabral ao Trabzonspor da Turquia. A SAD Encarnada reserva 20% das mais-valias de uma futura transferência. Sidney tinha sido adquirido por 6 milhões ao Estrela da Amadora, que lucra 400 mil euros com este negócio. O Benfica mantém o silêncio sobre Marco Silva, apesar de ter comunicado à CMVM o compromisso assumido publicamente pelo presidente do Real Madrid de contratar José Mourinho, caso seja reeleito. Já o candidato à presidência do Fenerbahçe, Hakan Safi, disse ter ouvido do presidente portista André Villas-Boas elogios pelo princípio de acordo que garante ter alcançado com o goleador leonino Luís Suárez. O Sporting continua ativo no mercado. O próximo reforço deverá ser Silas Anderson, o médio centro dinamarquês, cotado em 2 milhões de euros. A seleção afinal os preparativos para o particular com o Chile, amanhã no Jamor. Hoje à tarde há conferência de imprensa e treino na cidade do futebol. No futsal, o Braga derrotou o Sporting nos penaltis após empate a 3 no jogo 2 da meia-final, obrigando a um terceiro e decisivo jogo, que já está marcado para domingo à noite no pavilhão João Rocha. O vencedor defronta o Benfica na final do campeonato.
11: O desporto com Luís Aresta. E André, já amanhã que o Papa vai iniciar uma visita que o traz bem pertinho de nós. Uhum. Vai estar uma semana em Espanha. A primeira paragem de Leão 14 vai ser precisamente em Madrid.
12: E por isso mesmo há portugueses, Ana, que estão a organizar-se para ir até à capital espanhola. A Renascença falou com dois grupos, vão viajar de carro e partilham o entusiasmo pela oportunidade de poderem ver de perto o Papa Leão XIV. A reportagem é de João Maldonado.
16: É num carro de 8 lugares, cedido pelo Opus Dei, que Tiago...
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2: Olá, voz de Caima. Eu sou a Ana, queria ouvir os Irmãos de Verdade, Holanda, para dedicar à minha Susana, à Lúcia, à Adriana e a vocês aí.

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1: Olá, eu sou a Ana. Gostava de ouvir um tema da Marisa. Vai dedicar a todos vós, beijinhos.

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4: 8 horas. 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
7: Aqui estamos consigo. Bom dia. 8 da manhã, 7 nos Açores. Olá, André Rodrigues.
8: Olá,
7: mais
8: Ana.
7: Uma vez. 8 da manhã, de sexta-feira. O que é que tens para nos contar da atualidade?
8: Greve do pessoal não docente. Há escolas que podem não abrir portas esta sexta-feira. Conferimos impactos nesta edição às 8. Vítor Gaspar elogia desempenho português, mas diz que é preciso mais ambição.
7: Olá, Luís Aresta. Bom dia no desporto.
9: Florentino Pérez anuncia 150 milhões por um galáctico. Os espanhóis especulam que será Vitinha ou João Neves.
7: Estão nesta altura 15 graus em Lisboa, 13 no Porto, 16 em Faro. As temperaturas sobem a partir de amanhã em todo o país. Vamos lá ouvir as notícias, a edição de André Rodrigues.
8: Depois da greve geral, há escolas que podem não abrir portas esta sexta-feira. É consequência da greve do pessoal não docente, que reclama melhores salários e também a reposição da carreira de auxiliar da ação educativa. Avaliamos a esta hora o impacto desta paralisação, direto com o repórter João Cunha, na Escola Pedro Santarém, em Benfica. João, bom dia. A escola abriu?
10: Não, não abriu. Entraram apenas os professores. Estava uma auxiliar da ação educativa à entrada a abrir-lhes a porta, mas não terá vindo o número suficiente de funcionários para que a escola pudesse funcionar, razão pela qual há instantes uma funcionária colou na parte de fora, dentro de uma mica, uma folha A4, dando conta de que a escola ia estar encerrada devido a esta paralisação. O mesmo se passa na Básica 23 Quinta de Marrocos, é uma escola que não pertence ao agrupamento de escolas de Benfica, onde está a Pedro Santarém, mas à porta está um funcionário que vai dando indicações aos alunos de que não há aulas, já o diz há um tempo, portanto deixa antever que de facto também não compareceram um número suficiente de funcionários para a escola poder estar a funcionar.
8: Obrigado, João Cunha. Esse retrato em Lisboa, no agrupamento de escolas de Benfica, com escolas encerradas. Este é um protesto do pessoal não docente que pode também ter impacto nas creches, misericórdias e instituições de apoio à família. Esta sexta-feira pode também ser de constrangimentos no setor dos registros e do notariado. Para esta hora está marcado um plenário de trabalhadores que pode levar ao encerramento dos serviços centrais, conservatórias e também lojas do cidadão. Passar das palavras aos atos é o apelo da Associação de Cuidados Paliativos à Ministra da Saúde, numa altura em que mais de 70 mil pessoas continuam sem acesso a este tipo de cuidados. Em entrevista à Renascença, Catarina Pazes diz que, independentemente do governo, é necessário mudar as prioridades no acesso.
11: O que nós precisamos, e eu penso que a Sra. Ministra também entende, nós precisamos, seja qual for o governo, quem decide e quem tem responsabilidade política sobre isto, assuma o compromisso de ir para a ação. Para além daquilo que é dito, nós precisamos de ações e precisamos de mudança efetiva no nosso dia-a-dia enquanto profissionais. Sem isso, não conseguimos confiar que de facto haja a mudança que foi anunciada.
8: Catarina Paz, Presidente da Associação de Cuidados Paliativos, aqui em declarações a Henrique Cunha. Hoje arranca o primeiro Congresso Internacional de Espiritualidade em Cuidados Paliativos. Os portugueses estão cada vez mais dependentes do automóvel, mas são dos que menos poluem por habitante. A análise é divulgada pela PORDAT, a plataforma da Fundação Francisco Manuel dos Santos, no âmbito do Dia Mundial do Ambiente. Os dados mostram que 88% dos quilómetros percorridos por passageiros portugueses são feitos de automóvel. É o terceiro valor mais elevado da União Europeia. Apesar do indicador, Portugal apresenta-se como o terceiro país da União Europeia com menos emissões de gases com efeitos de estufa por habitante. No dia em que António José Seguro inicia uma visita ao Luxemburgo, a antiga vice-presidente da Comissão Europeia, Viviane Reding, destaca o caminho positivo feito por Portugal desde a intervenção da Troika, considerada uma das figuras carismáticas dos corredores do poder em Bruxelas. A luxemburguesa Viviane Reding sublinha em entrevista à Renascença que, depois de anos que foram duros, vive-se agora um período de sucesso no sul da Europa.
12: No vosso país, há alguns anos, as pessoas precisavam de emigrar. Hoje, os filhos desses imigrantes regressam a Portugal para trabalhar no vosso país, porque conseguiram fazer crescer a vossa economia e garantir o bem-estar da população. Nada é perfeito em lado nenhum, mas o sucesso dos nossos países do sul, em matéria económica e social, é enorme.
8: Viviane Reding, antiga comissária europeia, ouvida por José Pedro Frazão, declarações para ler no site da Renascença. Na atualidade desportiva, Luís Aresta, Vitinha e João Neves, um dos dois pode estar a caminho do Real Madrid.
9: É o que especula esta manhã a imprensa desportiva espanhola, depois da autêntica bomba lançada por Florentino Pérez em plena campanha eleitoral, durante uma entrevista ao programa Horizonte da Rádio 4.
13: Na terça-feira, sensivelmente, farei uma oferta a um importante clube da Liga dos Campeões por um grande jogador. A maior quantia alguma vez paga pelo Real Madrid por um jogador em toda a sua história. Pelo menos 150 milhões.
14: 150, pelo menos.
9: 150 milhões por um galáctico.
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2: Bom dia, queria ouvir Ivete Sangalo, Tempo de Alegria, para dedicar aos meus filhos Nuno e Lara, que são a razão maior do meu sorriso. Adoro-vos.

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3: Bom dia, queria dedicar a música Chutes e Pontapés, Maria, para os bombeiros da HC. Força pessoal, ao trabalho!

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5: 9 horas. 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
7: Muito bom dia, seja bem-vindo. São 9, são 8 nos Açores. À altura de Andréa, bom dia antes de mais. Nos contares o que é que marca a atualidade.
8: Manhã de greve do pessoal não docente. Há escolas encerradas um pouco por todo o país. Fazemos o balanço nesta edição às 9. Uma edição em que lançamos esta pergunta também. Porquê que a Câmara de Lisboa perde 1 milhão de euros por ano por causa da habitação municipal?
7: E vamos ouvir daqui a bocadinho. Luís Aresta, no Desporto, o que é que nos contas?
9: Vitinha ou João Neves, um dos dois, pode ser reforço do Real Madrid.
7: Estão nesta altura 16 graus em Lisboa, 15 no Porto, 18 em Faro. As notícias na Renascença, das 9, a edição de André Rodrigues.
8: Abrir indicação de fortes condicionamentos nos acessos à cidade de Coimbra. O IC2 está cortado no sentido norte-sul, na zona de Cernache, consequência de uma colisão entre um veículo ligeiro e um caminhão de mercadorias que provocou uma vítima mortal. Nesta altura, procede-se ao desencarceramento do veículo ligeiro. A passagem nesta zona está a ser feita de forma alternada. Este é um dos principais acessos a Coimbra e está a sofrer fortes constrangimentos por causa deste acidente que aconteceu pouco antes das 4:30 da manhã, mas a situação ainda não está resolvida. Esta é uma manhã de greve do pessoal não docente. Na última hora já aqui escutamos as escolas encerradas na região de Lisboa. Vamos agora até Matosinhos ao encontro do repórter Jaime Dantas, junto à escola básica daquela cidade. Jaime, bom dia. A escola abriu esta manhã?
10: Bom dia, André. Aqui na Escola Básica de Matosinhos, nenhum dos três ciclos de estudo terá aulas hoje, por causa da falta de funcionários devido à greve. Os alunos do quarto ano esperam lá dentro para saber se será realizada a prova moda de matemática do quarto ano. É o que se pode ler num aviso fixado à entrada da escola. Algumas dezenas de crianças encontram-se ao pé do portão onde me encontro, mas estes terão uma visita de estudo que não foi cancelada, apesar da greve.
8: Obrigado, Jaime Dantas. E o retrato na Escola Básica de Matosinhos, escola que não abre para nenhum dos ciclos, a consequência da greve do pessoal não docente, que reclama melhores salários, também a reposição da carreira de auxiliar de ação educativa. Este é um protesto que poderá também ter impacto em creches, misericórdias e instituições de apoio à família. Portugal precisa de mais ambição. O alerta é do antigo ministro das Finanças, Vítor Gaspar, que, contudo, elogia o desempenho económico português nos últimos 12 anos. Em entrevista exclusiva à Renascença, Vítor Gaspar, que nos últimos anos foi diretor do Departamento de Finanças Públicas do FMI, dá como provável a redução da dívida pública para 80% do PIB até ao final da década.
11: Conseguimos diminuir os níveis de endividamento público e, na segunda metade da década de 20, a dívida pública em rácio do PIB vai continuar a cair, sendo quase certo que cairá abaixo dos 80% do PIB.
12: Temos aqui um elogio duplo para o Dr. António Costa e também para o Dr. Luís Montenegro.
11: Julgo que é mais do que isso. Julgo que o sistema político português internalizou que é muito mais importante prevenir uma crise do que gerir uma crise.
8: Vítor Gaspar, que foi ministro das Finanças nos anos austeros da Troika, uma entrevista ao jornalista Pedro Mesquita para ver e ler na íntegra no site da Renascença. A prestação social única pode acentuar o estigma e o não recurso aos apoios sociais. A posição da Rede Europeia Antipobreza, que admite que a prestação social única pode então aumentar o não recurso e agravar as situações como medo, rejeição e aversão aos pobres e à pobreza. Num comunicado, a Rede Europeia alerta que a proteção social é um direito consagrado na Constituição e adianta que condicionar a prestação social ao trabalho social pode retirar pessoas do acesso a este mecanismo de apoio. É já amanhã que o Papa inicia uma visita de 7 dias à Espanha. O programa de Leão XIV começa em Madrid, inclui a inauguração da Torre de Jesus Cristo na Basílica da Sagrada Família em Barcelona e um encontro com migrantes nas Canárias. Em entrevista à Renascença, o coordenador-geral desta visita lembra que o Papa quer fomentar o diálogo sobre o tema das migrações. Iago de la Sierva diz que Leão XIV quer chamar a atenção para a travessia entre o continente africano e o arquipélago das Canárias.
13: Em primeiro lugar, vai colocar o foco da atenção nessa rota migratória, que é verdadeiramente mortal. Mas também vai fazer outra coisa, destacar as boas ações de muitos católicos que acolheram e integraram imigrantes. O Papa não vai às Canárias para repreender a Europa. Vai dizer que há um problema, temos de trabalhar juntos.
8: Iago de la Sierva, coordenador-geral da visita de Leão XIV à Espanha, ouvido por Ana Catarina André. Agora, a atualidade desportiva aí, Luís Arestas, João Neves e Vitinho, um deles pode estar a caminho do Real Madrid.
14: Os nomes e as fotos dos dois bicampeões europeus pelo PSG estão em tudo quanto é imprensa desportiva em Espanha, depois de Florentino Pérez ter feito um anúncio galáctico numa entrevista à Rádio 4.
15: Na terça-feira, sensivelmente, farei uma oferta a um importante clube da Liga dos Campeões por um grande jogador. A maior quantia alguma vez paga pelo Real Madrid por um jogador em toda a sua história. Pelo menos 150 milhões.
16: 150, pelo menos.
14: A cotação atual, quer de Vitinha, quer de João Neves, é de 140 milhões. A oferta de Florentino Pérez por valor superior visaria pacificar as relações.
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1: Bom dia, sou Constantino Costa, sou João da Madeira. Queria ouvir uma música de Matias Damasio, não tema a vossa escolha, para oferecer a todos os ouvintes, a vocês da rádio e a toda a minha família. Obrigado e bom dia.

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2: Olá, volta cá, eu sou a Ana, quero ouvir um tema da Paula Fernandes. Quero ser para você, para dedicar às minhas meninas e à voz de...

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7: 10 horas. 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
8: As notícias na Renascença. Primeiro, os títulos em destaque. Bom dia, Hugo Monteiro.
9: Olá, bom dia. Começam a ser ouvidos em primeiro interrogatório os detidos nos confrontos de quarta-feira junto ao Parlamento. Foi identificado mais um drone na Roménia.
8: Hoje contou um céu pouco nublado, embora com mais nuvens no final do dia no Minho e Douro Litoral, onde pode até haver chuva fraca. Máximas de 21 para o Porto, 26 para Lisboa, 34 para Faro, 21 para Ponta Delgada, 25 é a máxima prevista para o Funchal. As notícias com o Hugo Monteiro.
9: Previsto para esta hora o início dos interrogatórios aos detidos nos confrontos junto ao Parlamento após a manifestação do dia da greve geral, indicação de fonte policial à Renascença. 5 dos detidos ficaram sob custódia, são suspeitos dos crimes de resistência e coação. Um outro detido acabou por ser libertado, mas está também notificado para comparecer esta manhã no campus da Justiça em Lisboa. Adesão à greve do pessoal não docente próxima dos 50%, o número é avançado pela Federação Nacional de Sindicatos Independentes da Administração Pública. Esta manhã, a reportagem da Renascença confirmou o encerramento de estabelecimentos de ensino em Lisboa e em Matosinhos. Este é um protesto que também poderá ter impacto nas creches, misericórdias e instituições de apoio à família. A prestação social única pode acentuar o estigma e o não recurso aos apoios sociais. O alerta é da Rede Europeia Antipobreza, que diz que a proposta anunciada pelo Governo pode aumentar o medo e a rejeição dos mais pobres. Em comunicado, este organismo lembra que a proteção social é um direito consagrado na Constituição. Adianta que condicionar a prestação social única ao trabalho social pode retirar pessoas do acesso a este mecanismo de apoio. Passar das palavras aos atos, o apelo da Associação de Cuidados Paliativos à Ministra da Saúde, numa altura em que mais de 70 mil pessoas continuam sem acesso a este tipo de cuidados. Na Renascença, Catarina Pazes diz que, independentemente do governo, é preciso mudar as prioridades no acesso.
10: Nós precisamos, seja qual for o governo, quem decide e quem tem responsabilidade política sobre isto, assuma o compromisso de ir para a ação. Para além daquilo que é dito, nós precisamos de ações e precisamos de mudança efetiva no nosso dia-a-dia enquanto profissionais.
9: Catarina Pazes, da Rede Europeia Anti-Pobreza. Não provocou vítimas a explosão desta manhã de um drone marítimo descoberto no porto romeno de Constanța, no Mar Negro. O engenho autodestruiu-se esta manhã. O Ministério Romeno da Defesa assegura que o drone marítimo em causa não é do tipo, é do tipo dos que são usados na guerra na Ucrânia e não faz parte do equipamento do exército romeno. De novo por cá, tem estreia marcada para 10 de junho, Dia de Portugal, uma ópera de câmara dedicada a Camões. Relicário Perpétuo foi composta pelo Prémio Pessoa Luís Tinoco e escrita por Luísa Costa Gomes, a obra que marca o encerramento das comemorações dos 500 anos do nascimento do autor de Os Lusíadas, vai ter duas récitas no Teatro Camões, em Lisboa.
11: O que guardar, o que deitar fora, o que tem valor, questões que nos levam a construir um relicário e que inspiraram a escritora Luísa Costa Gomes a construir o libreto de uma ópera sobre Camões. A música ficou a cargo do Prémio Pessoa ao compositor Luís Tinoco.
12: Luísa Costa Gomes fez um libreto no qual utiliza excertos de textos de Camões, de várias das suas inúmeras fontes, seja a lírica, seja o teatro, correspondência, etc.
11: Relicário Perpétuo é uma ópera de câmara com 6 solistas e 19 músicos na orquestra que será dirigida pela maestrina Joana Carneiro. A encenação é de Nuno Carinhas, no Teatro Camões. A estreia é dia 10, Dia de Portugal, repete dia 11 e a 13 a versão concerto será no Teatro Loletano.
9: Um trabalho da jornalista Maria João Costa. Diana Isabel, fica esta proposta para a próxima semana.
13: Sim, até porque é uma semana com muita gente de férias, com feriados, dá para escolher como deve ser. Obrigada.
9: E nada melhor para assinalar o Dia de Portugal e de Camões.
13: Olha, boa ideia. As notícias estão sempre também no site da Renascença.
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13: Nós, aquelas pessoas que estão a trabalhar nesta ponte, ficamos sempre muito felizes porque está um sossego. Bom, já que não podemos chegar às uvas como a fábula da raposa, vivemos destes pequenos detalhes que é, não há trânsito assim com a mesma intensidade, não há tantas reuniões, os colegas que nos aborrecem todos os dias já são menos, mas também os que estejam connosco continuam cá e são cada vez mais. A música é ponto assente, que será sempre uma boa companhia para si aqui na Renascença. Proclaimers, ouvimos já agora. E a seguir, um dos recentes sucessos da Bárbara Bandeira. É uma marcha, eu adoro esta marcha.
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2: Olá, voz do Carmen, sou a Ana, quero ouvir a música do Anselmo. Para educar as minhas meninas, beijinho.
3: Mas o que é que tu estás a fazer?
4: Estou a arrumar as minhas coisas, vou-me embora, pá.
3: Vais para onde?
4: Vou-me embora, não tenho que ficar aqui a aturar as suas faltas de respeito.
3: Não faças isso.
4: Deixa, pá. Sai, sai.
3: Mas vais para onde?
4: Vais para onde como? Pagamos o hotel para ficarmos só nós os dois. Estás a fazer confusão no final de semana, pá.
3: Não é bem assim,
4: Não é bem assim o quê?
3: Fica, amor.
4: Morro. Estás a seguir para quê?

mulheres são a coisa mais bonita do mundo. São o pulso eterno, o início de tudo. E por isso devemos amá-las.

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2: Bom dia, sou Constantino Costa de Sérgio da Madeira. Queria ouvir uma música de Alex Rose no tema Dance. Para dedicar a vocês na rádio, a todos os ouvintes, aos meus filhos e à restante família. Obrigado e bom dia.

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5: São 11 horas, são 10 nos Açores. Vamos às notícias, mas primeiro os títulos em destaque. Vitor Mesquita, bom dia.
6: Bom dia, Diana. Preço do gasóleo a subir na próxima semana. Ainda o elogio ao desempenho económico português do ex-ministro das Finanças, Vítor Gaspar.
5: Hoje conto com o céu pouco nublado. Atenção, no final do dia no litoral norte e

0: Vítor Mesquita.
1: Vladimir Putin já terá lido a carta de Volodymyr Zelensky, é o que garante o porta-voz do Kremlin, que recusa, contudo, comentar que reação teve o presidente russo. De acordo com a imprensa do país, Dmitry Peskov admite, contudo, que o tema deveria surgir durante o Fórum Económico Internacional a decorrer em São Petersburgo. Até amanhã, Peskov refere que o Kremlin já convidou Zelensky a deslocar-se a Moscovo, o convite recusado pelo presidente ucraniano, e assinala que nesta altura não há nenhum canal de comunicação oficial aberto entre os dois países. Um drone naval explodiu esta manhã no Porto Marítimo de Constanța, na Roménia. Não há registro de vítimas. O Ministério Romeno da Defesa assegura que o aparelho não tripulado em causa é do mesmo tipo dos usados na guerra da Ucrânia. As autoridades estão a reforçar as medidas de segurança na zona. Subida no preço do gasóleo na próxima semana, de acordo com fonte da Associação de Revendedores de Combustíveis, o litro deverá subir 4 cêntimos. Já o preço do litro de gasolina deverá manter-se. A mesma fonte indica que, contudo, que até ao fecho dos mercados, os valores podem ainda sofrer alterações. Fica essa indicação de subida no preço do gasóleo de 4 cêntimos litro. A Amnistia Internacional apela aos governos para que se comprometam com uma eliminação rápida, justa e financiada dos combustíveis fósseis. Neste Dia Mundial do Ambiente, a organização pede ainda aos Estados que aumentem o financiamento climático com base em subvenções, assim como reforcem a participação dos povos indígenas na tomada de decisões sobre o clima. Portugal precisa de mais ambição. O alerta é do antigo ministro das Finanças, Vítor Gaspar, que, contudo, elogia o desempenho económico português nos últimos 12 anos. Em entrevista à Renascença, Vítor Gaspar, que nos últimos anos foi diretor do Departamento de Finanças Públicas do FMI, dá como provável a redução da dívida pública para os 80% do PIB até ao final da década.
2: A evolução orçamental, a evolução das finanças públicas em Portugal e, de uma forma mais geral, a evolução dos grandes equilíbrios macroeconómicos foi muito favorável nos últimos 12 anos, os anos que eu passei nos Estados Unidos. Conseguimos diminuir os níveis de endividamento público. Em 2025, o rácio da dívida pública no PIB cai abaixo dos 90% e, nos próximos anos, na segunda metade da década de 20, a dívida pública em rácio do PIB vai continuar a cair, sendo quase certo que cairá abaixo dos 80% do PIB.
3: Temos aqui um elogio duplo para o Dr. António Costa e também para o Dr. Luís Montenegro.
2: Julgo que é mais do que isso. Julgo que o sistema político português internalizou que é muito mais importante prevenir uma crise do que gerir uma crise.
1: Vítor Gaspar, que foi ministro das Finanças nos anos austeros da Troika, uma entrevista ao jornalista Pedro Mesquita para ver e ler na íntegra em rr.pt. É notícia ainda esta manhã o início dos interrogatórios aos detidos nos confrontos junto ao Parlamento após a manifestação no dia da greve geral. Indicação de fonte policial à Renascença, 5 dos detidos ficaram sob custódia. São suspeitos dos crimes de resistência com a ação. São esta manhã presentes a tribunal. Tudo para conferir, Dina, no site da Renascença.
4: Com certeza que sim. Até já, Vítor.
1: Até já.
4: São 11h04.
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1: Olá! Quero ouvir uma música da Adele para dedicar às funcionárias da EPA, em especial à Andreia e à Sandra. Quero dedicar também à Márcia e à Ana e ao meu marido. Beijo.

0: É mesmo.
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2: Bom dia, é o Mário. Gostava de dedicar a música Vicetone Tony Iggy Astronomia para todo o pessoal da Agemetal, para todo o pessoal do Rogério e para, em especial, para o meu amigo Dino Gandarelas. Um grande abraço e obrigado.

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2: 11:52.
3: Bom dia.
0: Yeah.

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12: Nascença é meio-dia.
13: O anjo do Senhor anunciou a Maria.
14: E ela concebeu do Espírito Santo.
13: Ave Maria.

0: rogai por nós, Santa Mãe de Deus,
1: para que sejamos dignos das promessas de Cristo.
0: Oremos. Infundi, Senhor, a vossa graça em nossas almas, para que nós, que pela anunciação do anjo, conhecemos a encarnação de Cristo, vosso Filho, pela sua paixão e morte na cruz, e com a intercessão da bem-aventurada Virgem Maria, alcancemos a glória da ressurreição. Por Cristo, Senhor nosso.
1: Amém.
0: Glória ao Pai, e ao Filho, e ao Espírito Santo.

0: Vamos para as notícias, não sem antes saber primeiro os títulos em destaque.
1: Juros da habitação em máximo de 9 meses. Carta de Zelensky a Putin, presidente francês, saúda a iniciativa do presidente da Ucrânia.
0: Hoje é dia de céu pouco nublado, embora no final do dia no Minho e Douro Litoral com mais nuvens e possibilidade de chuva fraca. Máximas de 21 para o Porto, 26 para Lisboa, 34 para Faro, 21 para Ponta Delgada e Funchal vai chegar aos 25 graus. As notícias com o Vítor Mesquita.
1: A Agência Internacional de Energia Atómica acaba de anunciar um novo cessar-fogo localizado na central nuclear de Zaporizhzhia, na Ucrânia, uma trégua para permitir que os especialistas da agência realizem reparações consideradas cruciais na linha de energia, de forma a prevenir a ameaça de um acidente nuclear. De acordo com a agência, a linha em causa é a principal fonte de energia responsável pelo arrefecimento dos reatores. Foi atingida durante um ataque que está desconectada da rede há mais de 2 meses. Este é o 6º cessar-fogo negociado pela agência desde o final do ano passado. Emmanuel Macron considera uma boa iniciativa a proposta de Volodymyr Zelensky para se reunir com Vladimir Putin. Citado pela agência France Press, o presidente francês defende que este é o momento para retomar as negociações entre a Ucrânia e a Rússia. Entretanto, o Kremlin garante que Putin já leu a carta, mas continua sem revelar qual será a resposta. Luís Montenegro espera ver conexão entre os diferentes estados no encontro desta sexta-feira entre os líderes da União Europeia e os homólogos dos Balcãs Ocidentais. Em Montenegro, o primeiro-ministro disse esta manhã que os países balcânicos estão em processo de amadurecimento da consolidação democrática e de convergência com o bloco comunitário.
2: Os Balcãs Ocidentais que estão num processo de amadurecimento da sua evolução, das suas reformas, da sua consolidação democrática e que nós queremos possa convergir com o alargamento da União Europeia. Desse ponto de vista, é importante que esta cimeira possa acentuar o nível de conexão, conectividade, como se diz agora, entre as políticas internas dos Estados candidatos e o alinhamento europeu, seja no plano económico, no plano social e também no plano político e geopolítico.
1: O primeiro-ministro, aqui num registro da RTP, os chefes de Estado e de Governo da União Europeia reúnem-se hoje com os homólogos dos Balcãs Ocidentais em Montenegro, numa cimeira que tem como objetivo incentivá-los a prosseguir os esforços de adesão. O alargamento da União Europeia àqueles países é visto como crucial para travar a influência da Rússia na região. Subida no preço do gasóleo na próxima semana, a fonte da Associação de Revendedores de Combustíveis indica agora que o litro deverá subir 4,5 cêntimos. A tendência na gasolina continua a ser a da manutenção do preço. A mesma fonte indica que até ao fecho dos mercados os valores podem ainda sofrer alterações. Os juros do crédito à habitação voltam a subir. Em abril, a taxa média dos novos empréstimos para a compra de casa atingiu os 2,86%. É o valor mais elevado dos últimos 9 meses. É o que indicam os dados do Banco de Portugal. Passar das palavras aos atos é o apelo da Associação de Cuidados Paliativos à Ministra da Saúde, numa altura em que mais de 70 mil pessoas continuam sem acesso àquele tipo de cuidados. Na Renascença, Catarina Pazes diz que, independentemente do governo, é preciso mudar as prioridades no acesso.
3: Nós precisamos, seja qual for o governo, quem decide e quem tem responsabilidade política sobre isto, assuma o compromisso de ir para a ação. Para além daquilo que é dito, nós precisamos de ações e precisamos de mudança efetiva no nosso dia-a-dia enquanto profissionais.
1: A Presidente da Associação de Cuidados Paliativos, Catarina Pazes, ouvida por Henrique Cunha. Hoje arranca o primeiro Congresso Internacional de Espiritualidade.
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2: Olá, chamo Joana e eu quero dedicar a música Serendipity para Jimin, que é o amor da minha vida. E o Jungkook é o amor da vida da Lipa e da João. Sarangue! Sarangue!

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1: Meio-dia e 17.
2: Boa tarde.

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2: Boa tarde.

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1: Olá, quero dedicar a música Espelho de Diogo Divagações a toda a voz de Caima.

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1: Ela! Agora tem tudo inteligência artificial.
0: Vi até o meu frigorífico.
1: Ah, e ajuda?
0: Ajuda? Já me disse que o problema da minha dieta sou eu.
2: Ah, já ouviste as notícias? Está tudo mais caro outra vez.
1: Tudo?
2: Tudo! 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
13: Compram-se carros velhos. Desde que andem, sempre servem para engate.

0: rapaz me ofereceu.
1: Ora, então, muito boa tarde.
2: Viva, é você o cavalheiro que está interessado no Ferrugem?
1: No Ferrugem? Quem? Quem? Desculpe lá, mas eu vim cá para comprar um Fiat de 1993.
2: É esse mesmo, só que eu pus-lhe a alcunha de Ferrugem.
1: Ah, estou a ver. É aquele carro ali do canto de cor castanha.
2: É esse mesmo, está em muito bom estado.
1: A sério? Ninguém diria.
2: Não se deixe enganar que o mal dele é só a sujidade.
1: Pois. Olhe lá, ele ainda tem alguma coisa de origem?
2: De origem? Oh, meu amigo, o meu carro tem tudo de origem.
1: Tudo?
2: Sim, menos a cor, claro. Era verde e com o tempo ganhou um tom castanho ferrugem.
1: Olhe lá, isto pelo aspecto não deve haver muita gente interessada em levá-lo, não.
2: Aí é que o meu amigo se engana.
1: Então?
2: Olha, por exemplo, ali o sucateiro já anda a namorá-lo aí há uns meses.
1: Oh, imagino.
2: Depois temos o Oliveira, que quer montar lá dentro um galinheiro. O Mendes, que quer usar a mala para fazer lá o fogareiro.
1: Ah, credo.
2: Como vê, isto aqui na zona não faltam pretendentes para o Ferrugem.
1: Estou a ver.
2: É claro que isto por fora engana um bocado. Quando entrar lá dentro vai ver que isto ainda tem muito quilómetro para andar.
1: Ora, então vamos lá ver.
2: Então deixa só abrir a porta.
1: Oh, diabo! Então o que é que se passa?
2: Está trancada. Espera lá um bocadinho que eu vou buscar a chave e já volto.
1: Olha, de mal ou menos, o fecho das portas ainda trabalha.
2: Ora, cá está ela.
1: Oh, amigo, isto não é uma chave, é um pé de cabra.
2: Pois, mas é a única coisa que abre a porta quando ela está assim empenada.
1: Ai, Jesus.
2: E prontinho, cá está ele.
1: Epá, que cheiro. Parece que morreu aqui alguém.
2: Morreu? Ah, nem pensar. Antes, pelo contrário, nasceu.
1: Como?
2: Nasceu uma ninhada de gatos. Ainda há coisa aí de 15 dias.
1: Olha, venha o diabo e escolha.
2: Entre. Não se acanhe, amigo.
1: Acanhado? Eu estou encolhido com tanto frio.
2: Ah, não se preocupe que eu resolvo já isso. É só ligar a solfagem.
1: Bem, lá está outra coisa que ainda funciona. Bem, vai lá.
2: E bem, olha, para ela a puxar.
1: Agora está é muito quente. Ainda se arranja para um incêndio, veja lá.
2: Ah, isto é mesmo assim, sabe? O sistema de climatização ou dá muito quente ou muito frio.
1: Mas não há meio termo, não?
2: Não, senhor. Clima ameno e temperado é coisa que não existe neste carro.
1: Olhe, então não dá para jogar golfe lá dentro.
2: Por acaso até dá.
1: Então como?
2: Então com a quantidade de musgo que ele tem nos tapetes pode jogar o que quiser cá dentro. Golfe, futebol.
1: Ih, minha Nossa Senhora.
2: E no Natal pode até aproveitar para montar o presépio no carro.
1: Está bem. Olha, ponha mas é o carro a trabalhar que é para ver se a gente faz negócio ou não.
2: Trabalhar? Está maluco?
1: Até bem. Mas para que é que eu quero um carro se ele não anda?
2: Sei lá, eu cá só lhe disse que tinha um carro para vender, não disse que tinha um carro para andar.
1: Mas então isso tem alguma avaria?
2: Não, acho que são maus vícios.
1: Maus vícios?
2: Sim, isto era o carro de serviço das finanças.
1: Ah.
2: E já sabe, conviveu muito tempo com funcionários públicos e nunca mais quis trabalhar.
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9: O Januário foi à caça. Imaginem!

0: Olá, Januário. Fazes aqui no Jardim da Estrela?
1: Na caçada.
0: Na caçada? Mas aqui não há nenhuma cotada, nem é época de caça.
1: Não se trata dessa caçada, Barnabé. Eu andei à caça de borrachinhos. Já estou com pontaria feita para um belo exemplar.
0: Caça grossa?
1: Nem queres saber, Barnabé. Olha, nem de propósito, aí vem ela. É uma bela mulher e vê-se que tem bagalhoça.
0: Sim, já tinha reparado. Anda muito bem vestida.
1: Ah, uma finesse. Vestido de dia, vestido de noite, bons casacos de peles.
0: As mãos é que são um bocadinho grosseiras, não achas?
1: Ah, que importa isso? Com um par de luvas ninguém repara. Olha, vou sentar-me ali ao lado dela quando ela se sentar.
0: Olha, ela até parece que adivinhou e já está a sentar-se.
1: Então aí vou eu.
0: Boa sorte.
1: A menina não se importa que eu me sente ao seu lado, não?
2: Ora essa, vosso mercê pode assentar-se com o banco cega para os dois. Sem que isto não é um banco sem fundos, como muitos que se veem por aí.
1: Ai, a menina é tão engraçada. E aí eu a dizer ali ao meu amigo Barnabé que a menina é a mais rica pequena que anda aqui no jardim. Os vestidos. Até muda de vestuário várias vezes ao dia.
2: Oh, senhor, mas isto não é meu. É da minha patroa, que não pode sair de casa. E me disse para eu arejar a roupa. E até me disse mais. Oh, pariga, pode ser que assim até encontres algum palerma que te julga rica e te faça uma boa proposta de casamento.
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7: Olha, já viste as previsões para 2026?
8: Sim, dizem que vai haver crescimento.
7: Da economia?
8: Não, das desculpas.
7: Olha, viste que querem simplificar a burocracia?
9: Ah, sim, sim.
7: E achas que conseguiram?
9: Se calhar, olha, antes eram 3 papéis, agora é só uma app que pede os mesmos 3 papéis.
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12: 13 horas.
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14: Ora, meio-dia nos Açores, vai conhecer os títulos em destaque desta edição. Prestação social única pode acentuar o estigma e não o recurso a apoios sociais, alerta da Rede Europeia Antipobreza. Desacatos na greve geral. Com este governo não haverá lugar a comportamentos extremistas, diz o ministro da Administração Interna.
15: Notícias ao Manhã Renascença, a edição é de Vítor Mesquita. Boa tarde, Vítor.
14: Boa tarde, Carlos. A prestação social única pode acentuar o estigma sobre quem beneficia de apoios sociais, um alerta da Rede Europeia Antipobreza, que lembra que Portugal é o terceiro país europeu que menos reduz a pobreza na sociedade. À Renascença, a coordenadora nacional, Maria José Vicente, sublinha que o problema é estrutural e deve ser tratado dessa forma.
16: E esta questão da participação obrigatória para os seus beneficiários em atividades socialmente úteis, não é? É que venham a ser reforçados um conjunto de estereótipos, um conjunto de narrativas que colocam a culpabilização pela situação que as pessoas estão a vivenciar nas próprias pessoas. Quando nós estamos a falar é de questões estruturais, é de causas estruturais que devem de ser combatidas de forma efetiva e eficaz.
14: A coordenadora nacional da Rede Europeia Antipobreza, que nestas declarações ao jornalista Jaime Dantas defende uma discussão da medida com toda a sociedade civil. Recordo que o Executivo apresentou um pedido de autorização legislativa para evitar o debate no Parlamento. Com este governo não haverá lugar a comportamentos extremistas. Palavras do Ministro da Administração Interna, que volta a elogiar o trabalho da PSP nos desacatos em Lisboa, no fim da manifestação do dia da greve geral. Em Vila Nova de Paia, Luís Neves garante tolerância zero à violência.
17: Comportamentos como estes serão sempre reprimidos com a força necessária para repor a ordem pública. Firmeza, robustez, é um trabalho das polícias. Foi isso que a Polícia de Segurança Pública fez e por isso eu quero felicitar a Polícia de Segurança Pública pelo trabalho que fez.
14: Luís Neves, em Vila Nova de Paiva, recordo que 6 pessoas foram detidas, estão a ser ouvidas em tribunal. O Presidente da República acaba de promulgar o diploma do Governo que regula a contratação pelos hospitais públicos de médicos em regime de prestação de serviços, os chamados tarefeiros. A informação está numa nota no site da Presidência. O Governo já tinha aprovado a regulamentação, mas o diploma foi devolvido no início do ano pelo anterior Presidente para aperfeiçoamentos. No início de maio, quando voltou a ser aprovado pelo Governo, a Ministra da Saúde adiantou que o diploma tinha sofrido alguns retoques em relação à versão inicial. Presidente da República, que inicia esta sexta-feira uma visita ao Luxemburgo no âmbito das comemorações do Dia de Portugal. A António José Seguro vai juntar-se o Primeiro-Ministro. É, de resto, a primeira vez que o Chefe de Estado e Luís Montenegro assinalam juntos esta data. Tomás Sanginho Chagas, boa tarde.
18: Boa tarde, Vítor. É uma estreia nas visitas de Estado entre os dois protagonistas da política portuguesa. É um novo ciclo que se abre depois de uma relação muito próxima entre Marcelo Rebelo de Sousa e António Costa. António José Seguro inicia já esta tarde a visita oficial ao Luxemburgo, neste país onde a comunidade portuguesa é a maior comunidade estrangeira deste país. Vai encontrar-se com empresários portugueses ao fim da tarde. E amanhã o Presidente da República vai ser recebido pelo Grão-Duque, o Chefe de Estado luxemburguês. À noite junta-se a ele o Primeiro-Ministro Luís Montenegro. Domingo é um dia totalmente dedicado à comunidade portuguesa. Será também importante perceber como é que os dois se relacionam numa visita de Estado conjunta. Eles que são os dois vistos como institucionalistas que normalmente seguem à risca o protocolo.
14: O repórter Tomás Aginho Chagas, enviado especial da Renascença ao Luxemburgo. A guerra da Rússia contra a Ucrânia está a tornar-se uma ameaça para todos os países na fronteira oriental da União Europeia. O aviso é da Presidente da Comissão, surge depois de um drone marítimo ter explodido no porto romeno de Constança, no Mar Negro. Na rede social X, Ursula von der Leyen garante solidariedade para com cada Estado-membro exposto a ameaças. Para além do drone que explodiu em tudo idêntico aos usados na guerra na Ucrânia, outros 3 aparelhos não tripulados foram encontrados pelas autoridades em águas territoriais romenas no Mar Negro.
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2: Boa tarde, o meu nome é Beatriz Silva e gostava que dedicassem a música Vagalumes do Polo para o meu primo Walter Silva, 47. Um beijinho!

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1: Olá, quero ouvir uma música dos anos 80, Let's Eat Again, para dedicar às meninas da Belcinto. Beijinhos!

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5: 14 horas.
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7: 2 horas, uma nos Açores, vai conhecer os títulos desta edição.
8: Drone que explodiu na Roménia era ucraniano. Preço do cabaz alimentar volta a subir.
7: Notícias às 2 com o Vítor Mesquita. Boa tarde, Vítor.
8: Boa tarde, Carlos. Afinal, não era da Rússia. A Marinha Ucraniana revela que o drone marítimo que explodiu na Roménia pertencia à Ucrânia. Numa breve mensagem, as forças ucranianas explicam que, durante a execução de tarefas na zona operacional do Mar Negro, uma das embarcações não tripuladas da Marinha Ucraniana, sob influência da guerra eletrónica com a Rússia, perdeu o controlo e encalhou na costa da Roménia. Na mesma mensagem, a Marinha assegura que comunicou o incidente às autoridades romenas, de forma a evitar vítimas civis. A Embaixada de Moscovo, na Roménia, tinha já garantido que o drone não pertencia à Rússia. É a inversão da tendência das últimas 3 semanas. O preço do cabaz alimentar volta a subir. De acordo com a DECO, um protesto, o cabaz essencial de 63 produtos aumentou cerca de 2 euros. Atinge esta semana 259,31 euros. O atum posta em óleo vegetal, a farinha para bolos e a massa esparguete foram os produtos cujo preço mais subiu em relação à semana anterior. A prestação social única pode acentuar o estigma sobre quem beneficia de apoios sociais. O alerta é da Rede Europeia Antipobreza, que lembra que Portugal é o terceiro país europeu que menos reduz a pobreza na sociedade. À Renascença, a coordenadora nacional Maria José Vicente sublinha que o problema é estrutural e deve ser tratado dessa forma.
9: E esta questão da participação obrigatória para os seus beneficiários em atividades socialmente úteis, não é? É que venham a ser reforçados um conjunto de estereótipos, um conjunto de narrativas que colocam a culpabilização pela situação que as pessoas estão a vivenciar nas próprias pessoas. Quando nós estamos a falar é de questões estruturais, é de causas estruturais que devem de ser combatidas de forma efetiva e eficaz.
8: A coordenadora nacional da Rede Europeia Antipobreza, que em declarações ao jornalista Jaime Dantas defende uma discussão da medida com toda a sociedade civil. A Associação Portuguesa de Cuidados Paliativos já recolheu mais de 7.500 assinaturas numa petição lançada no âmbito da defesa do acesso equitativo a cuidados paliativos de qualidade para todos os cidadãos. São assinaturas suficientes para que o tema seja apreciado em plenário da Assembleia da República. À Renascença, a Presidente da Associação lembra que mais de 70 mil pessoas continuam sem acesso a esse tipo de cuidados e pede medidas ao Governo. Recordo que esta sexta-feira começa em Bragança o primeiro Congresso Internacional de Espiritualidade em Cuidados Paliativos. O Presidente da República promulga o diploma do Governo que regula a contratação pelos hospitais públicos de médicos em regime de prestação de serviços, os chamados tarefeiros. A informação está numa nota no site da Presidência. O Governo já tinha aprovado a regulamentação, mas o diploma foi devolvido no início do ano pelo anterior Presidente Marcelo Rebelo de Sousa para aperfeiçoamentos. No início de maio, quando voltou a ser aprovado pelo Executivo, a Ministra da Saúde adiantou que o diploma tinha sofrido alguns retoques em relação à versão inicial. Tudo para conferir, Carlos, no site da Renascença.
10: É isso mesmo. Obrigado, Vítor. Até já.
8: Até já.
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10: Boa sexta-feira com a Renascença, eu sou o Carlos Bastos. Para quem não teve fim de semana prolongado, bem, o fim de semana já está aí à porta. Para quem teve e acha que já vai a meio, não se preocupe, para a semana há mais um feriado e pode repetir tudo outra vez.

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1: Boa tarde.

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1: Olá, sou a Fernanda e queria dedicar os Calema Saudades à Maria João e à Silvana.

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3: Gostaria de ouvir a música Nem Parece, de Anselmo Ralph e Yannick Afroman.
4: Ei, Yannick Afroman, aponto Ralph.
5: Lino Vibes.

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1: 15 horas.
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2: Olá, eu sou a Inês e quero dedicar a música Work the Middle à minha melhor amiga. Obrigada.

0: Feita para si. 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
1: Boa tarde, Bosto Caima. Queria dedicar uma música dos Nirvana à vossa escolha ao Jerónimo Ramalho, Nogueira de Cravo, em nome de Rui Santos, Marcelo Salles e Milton Santos.

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0: Vou dar um beijo e vou prometer que vou casar com a sua filha. Como um bom português, não recuse ao Dona Inês. Um beijinho também para si.
1: Dona Inês, veja lá, ele é um rapaz.
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1: Três nos Açores, as notícias na Renascença, a edição é do Miguel Coelho. Boa tarde, Miguel. Quais são os destaques?
2: Olá, Sónia, boa tarde. Alerta no espaço. Astronautas preparam-se para possível evacuação da Estação Espacial Internacional. Primeiro-Ministro manifesta abertura para negociar sobre a prestação social única.
1: O Porto com 18 graus nesta altura, Ponta Delgada 19, Lisboa 21, Faro 26, o Funchal com 24. As notícias na Renascença, a partir de agora com o Miguel Coelho.
2: Uma fuga de oxigênio na Estação Espacial Internacional levou a NASA a ordenar aos 4 astronautas da missão americana que se preparem para uma possível evacuação. A indicação é para que vistam os fatos espaciais e tomem lugar na cápsula da SpaceX que está acoplada à estação. A bordo estão ainda outros 3 astronautas de uma missão espacial russa e que estão a tentar solucionar a fuga de ar que se registou justamente do lado russo da Estação Espacial. O problema, contudo, tem estado a agravar-se, indica a NASA. Ao todo, entre os 7 astronautas que estão a bordo, há 4 americanos, 2 russos e 1 francês. É uma situação que vamos continuar a acompanhar, também com detalhe em rr.pt. O Governo está disponível para responder a todas as dúvidas dos partidos sobre a prestação social única. O debate está agendado para o Parlamento, de hoje a uma semana, e o Executivo quer fechar o assunto com urgência para não perder verbas do Plano de Recuperação e Resiliência. Luís Montenegro garante abertura para negociar, depois de o PS ter exigido a retirada do trabalho social obrigatório para que os beneficiários possam ter acesso à PSU.
3: As exigências dos partidos no processo legislativo parlamentar são normais, cada um apresenta as suas ideias. Vamos responder às dúvidas antes do debate, no debate e num processo que será rápido, creio eu, por aquilo que está comunicado ao Governo, no fundo de tramitação de especialidade também sobre este diploma. Nós assumimos esse compromisso, de resto, com o Partido Socialista.
2: Primeiro-Ministro, em declarações à margem da Cimeira União Europeia-Balcãs Ocidentais, que decorre em Montenegro. Um desenho à entrada da praia é a sugestão da Ministra do Ambiente para evitar polémicas em torno do acesso e colocação dos chapéus de sol em praias com concessão. Maria da Graça Carvalho insiste que o areal é livre, exceto nas concessões e faixas de segurança. À margem de uma visita à praia da Fuseta Mar, em Olhão, Distrito de Faro, a Ministra sublinhou que cabe às autarquias definir o plano de cada praia.
4: Cabe às câmaras municipais fazer as concessões e os concursos das concessões e publicitar qual é o seu plano de praia, tanto através da sinalética, como eu aconselho que haja um desenho à entrada da praia. Dizer, olha, este espaço é concessão, este espaço é segurança, tudo o resto é livre. Sabendo que nas áreas de segurança e nas áreas de concessão não é de livre acesso. Tudo fora é livre. Portanto, a lei é esta, as regras são estas, são muito simples. Já se sabe que dentro da concessão e nas áreas que são segurança, as pessoas individuais que não foram para a concessão não podem pôr os seus chapéus.
2: A posição da Ministra do Ambiente. A Federação Portuguesa de Concessionários de Praia já assegurou que a legislação em vigor está a ser aplicada, mas alertou para dúvidas na aplicação das regras relativas à sinalização das zonas de guarda-sóis nos areais. Ainda notícia de que a população de lince ibérico em Portugal atingiu um novo máximo histórico. Notícia conhecida neste que é o Dia Mundial do Ambiente. Ao todo foram contabilizados quase 400 exemplares em território nacional, incluindo, Sónia, 129 crias nascidas já este ano. É uma recuperação notável face à situação de quase extinção em que o lince ibérico se encontrava ainda há poucos anos.
1: Que maravilha, Miguel. Boa notícia realmente para acabar aqui a edição das 4.
2: Imagino boa. Que aí pela Feira do Livro não há linces.
1: Não,
2: quando
1: não,
2: muito,
1: felizmente.
2: Lançamentos
1: pronto.
2: De livros.
5: Vi o que fizeste aí, Miguel.
2: Pronto, não estás cá tu?
5: Sim, senhor.
2: Foi uma tentativa.
1: Muito bom, até já.
2: Até já.
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1: Seja bem-vinda à Renascença, se ligou agora. Olha, fez muito bem, porque a partir de agora e até às 7 vamos estar aqui numa emissão especialíssima em direto da Feira do Livro de Lisboa. Sónia Santos, Daniel Leitão, e venha ter connosco à Praça da Fundação Francisco Manuel dos Santos. Lá está, estamos cá até às 7.
5: Estamos cá. Estamos a ler histórias também.
1: Também.
5: Para quem quiser. E vamos estar por aqui, vai ser um programa recheado de convidados e música.
1: É, vamos falar sobre alguns dos mais recentes livros da Fundação Francisco Manuel dos Santos, também algumas novidades da edição deste ano da Feira do Livro, que já estive aí a explorar, Daniel, e há aqui muita coisa interessante, para até quem não quer gastar dinheiro em livros.
5: Mas espera, mas estiveste a explorar?
1: Tive.
5: Mas chegaste a que horas? Às 10?
1: Não, mas era 2 da tarde. Já estive aí a explorar.
5: Vieste
1: já
5: abrir?
1: Fazer, exatamente,
5: abrir,
1: tá bem, fazer okay, reconhecimento bem, do terreno. Vamos ter Amianas ao vivo também, não é?
5: Olha...
1: Pois é,
5: excelentes
1: olha,
5: notícias.
1: Um programa de mão cheia, cheio de coisas boas.
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2: Olá, eu sou a Inês e quero dedicar a música Rise à minha família. Obrigada e beijinhos.

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3: Olá, boa tarde. Era só para dedicar a música dos Anjos Eterno para o meu amorzinho. Beijinhos!

0: 4:50.
1: Boa tarde.
2: E aí, navinha? Você pediu.

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4: 17 horas.
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7: 5 horas 4 nos Açores, as notícias na Renascença. A edição é do Miguel Coelho. Miguel, quais são agora os destaques?
8: Astronautas da Estação Espacial Internacional já foram autorizados a regressar depois do alerta emitido esta tarde pela NASA. Concessionários de praia garantem que o desenho sugerido pela Ministra do Ambiente já existe há vários anos.
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8: O Governo garante estar disponível para negociar com os partidos para que a prestação social única possa ter luz verde do Parlamento. O debate está marcado para daqui a uma semana e o Primeiro-Ministro garante abertura do Executivo em causa às exigências do PS, nomeadamente para que o beneficiário da prestação não seja obrigado a desenvolver trabalho social. Montenegro promete disponibilidade para responder a todas as dúvidas.
9: As exigências dos partidos no processo legislativo parlamentar são normais, cada um apresenta as suas ideias. Há uma coisa que nós temos é que desafiar todos a fazer é, querem ou não querem, concentrar numa prestação social única um conjunto muito diverso de apoios sociais àqueles que são os mais pobres, àqueles que são os mais vulneráveis da sociedade. Querem ou não querem moralizar essas ajudas, querem ou não querem tratar de fiscalizar melhor e de dar maior reciprocidade à solidariedade
10: Mas
9: uns com os outros.
10: Mas responder às dúvidas que foram colocadas antes do debate no Parlamento?
9: Com certeza vamos responder às dúvidas antes do debate, no debate e num processo que será rápido, creio eu, por aquilo que está comunicado ao Governo, no fundo de tramitação de especialidade também sobre este diploma. Nós assumimos esse compromisso, de resto, com o Partido Socialista.
8: O Primeiro-Ministro em declarações à margem da Cimeira União Europeia-Balcãs Ocidentais, que decorre em Montenegro. Tempestades do início do ano, das mais de 25.700 candidaturas na região centro, foram decididas pouco mais de um terço, dados divulgados pela Comissão de Coordenação e Desenvolvimento Regional. 9.200 foram alvo de decisão, há ainda mais de 14.000 em análise em 73 municípios e 2.300 na CCDR. Até agora foram pagos na região centro cerca de 24 milhões de euros de indenizações por danos em habitações. A Ministra do Ambiente defende que as praias devem passar a ter um desenho informativo à entrada para identificar as áreas concessionadas, as zonas de segurança e os espaços de utilização livre. É a sugestão de Maria da Graça Carvalho para evitar as polémicas sobre o acesso e colocação de chapéus de sol em praias com concessão. A ministra insiste que o areal das praias é livre, exceto nas concessões e faixas de segurança.
11: Cabe às câmaras municipais fazer as concessões e os concursos das concessões e publicitar qual é o seu plano de praia, tanto através da sinalética, como eu aconselho que haja um desenho à entrada da praia. Dizer, olha, este espaço é concessão, este espaço é segurança, tudo o resto é livre. Sabendo que nas áreas de segurança e nas áreas de concessão não é de livre acesso. Tudo fora é livre. Portanto, a lei é esta, as regras são estas, são muito simples. Já se sabe que dentro da concessão e nas áreas que são segurança, as pessoas individuais que não foram para a concessão não podem pôr os seus chapéus.
8: A Ministra do Ambiente, ouvida durante uma visita à praia da Fuseta Mar, no concelho de Olhão, Maria da Graça Carvalho, a sugerir um desenho informativo que esclareça as dúvidas à entrada das praias. Certo é que os concessionários garantem que esse desenho já existe há vários anos.
12: Esse desenho já existe. Todos os concessionários têm que enviar, antes da época balnear, um croquis da exploração da frente praia. E nessa zona já há informação das zonas de chapéus, da zona que nós exploramos os nossos chapéus. Portanto, há informação para os utentes que está devidamente esclarecida há anos, desde sempre, nos editais de praia.
8: João Carreira, concessionário na Costa da Caparica. A inversão da tendência das últimas três semanas, o preço do cabaz alimentar voltou a subir, de acordo com a DECO. O cabaz essencial de 63 produtos aumentou cerca de 2 euros. Atingiu esta semana os 259,31 euros. O atum em posta de óleo vegetal, a farinha para bolos e a massa esparguete foram os produtos cujo preço mais aumentou em relação à semana anterior. Já quanto ao preço dos combustíveis, prevê-se uma nova subida no preço do gasóleo na próxima semana. É o que adianta a fonte da Associação de Revendedores de Combustíveis, que está a antecipar um aumento de 4,5 cêntimos no gasóleo. Já na gasolina a tendência continua a ser a da manutenção do preço. Portugal precisa de mais ambição. O alerta é do antigo ministro das Finanças, Vítor Gaspar, que contudo elogia o desempenho económico português nos últimos 12 anos. Em entrevista à Renascença, Gaspar, que nos últimos anos foi diretor do Departamento de Finanças Públicas do FMI, dá como provável a redução da dívida pública abaixo dos 80% do PIB até final da década.
13: A evolução orçamental, a evolução das finanças públicas em Portugal e, de uma forma mais geral, a evolução dos grandes equilíbrios macroeconómicos foi muito favorável nos últimos 12 anos, os anos que eu passei nos Estados Unidos. Conseguimos diminuir os níveis de endividamento público. Em 2025, o rácio da dívida pública no PIB cai abaixo dos 90% e, nos próximos anos, na segunda metade da década de 20, a dívida pública em rácio do PIB vai continuar a cair, sendo quase certo que cairá abaixo dos 80%.
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2: Boa tarde. Queria dedicar a música da Christina Perry, Two Sun Years, à Dona Alice. Boa tarde e obrigada.

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1: 5:36.
2: Boa tarde.

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1: Olá, eu sou o Diogo e quero dedicar a música There's Nothing Holding Me Back à minha família.

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4: 18 horas.
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2: Boa tarde, aqui fala o Nuno. Queria dedicar uma música de YouTube com um tema à vossa escolha para dedicar a toda a minha família e a vocês, e com o resto de uma boa tarde.

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2: Quero dedicar tudo para mim, Pérola, para Vera Gomes. Um beijinho muito grande.

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5: 19 horas.
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2: Boa tarde, voz de Coima. Era para dedicar à Marcinha e à Ditinha a música Melim, Dois Corações. Obrigado.

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1: Boa tarde, eu queria ouvir a música do Aragão, Viver. Obrigada e o resto, bom dia.

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3: 21 horas.
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5: 22 horas.
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1: 23 horas.
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1: Zero horas.
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1: Uma hora.
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